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1: 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Portanto, o nosso colega que morreu, que foi assassinado de Vicente Mais, só foi morto porque ele era comissário político em que baixa lá na primeira região, porque foi instrumento do Nico Alves. Ele foi morto só por isso.

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1: 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Portanto, o nosso colega que morreu, que foi assassinado Vicente Maia, só foi morto porque ele era comissário político, em que baixa lá na primeira região, porque foi instrumento de Nico Alves. 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